oxígeno, por aparatos, mi Senhor. Sopla, sopla em estas pessoas o aliento de vida, Senhor, e venga dar vida para elas. Levanta, Senhor, levanta que tenha uma recuperação extraordinária, maravilhosa. Mostra tu poder, Senhor, em cada criatura. Eu oro por todas elas, te lo suplico, Senhor. Visita a todos agora e neste momento. Visita este padre de família que está desempregado, Senhor, e necessita trazer o pão nosso de cada dia para sua casa, para seus filhos. Visita esta pessoa que está endeudada e não sabe como pagar seus dívidas, como sair dessa situação. Haga-me, Padre, haga este milagre. Visita este hogar onde há peleas, onde há vício, onde há discórdia, discussão, desentendimento. Llegue, Senhor. Llegue a cada uma dessas pessoas que, a lo largo e ancho desta cidade, Senhor, onde chega minha voz, chegue também tu presença, chegue também a solução para este problema que esta pessoa está enfrentando. Padre, eu te agradeço porque eu creio que o Senhor nos ha escuchado. Senhor, consagra este vaso com água que esta pessoa ha preparado aí, Senhor. Que quando ela beba desta água e comparta desta água com seus seres queridos, que esteja compartindo vida, Senhor, a vida que há em ti, porque o Senhor ha dicho: eu sou o caminho, a verdade e a vida. Assim determinamos e desde já te agradecemos em nome do Senhor Jesus Cristo. Amém. E graças a Deus. Com muita fé, beba de sua água. Graças a Deus. Nosotros hemos llegado al final de nuestra participação, de nossa programação. 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